você passou por tantas tragédias. Seus filhos foram capturados e vendidos como escravos. Hoje choro. Choro por minha gente que foi levada por outro lado do grande rio, em uma viagem sem volta, separada de sua família e sua terra. Mas, apesar de tudo, nosso espírito nunca morreu. Santa Beatriz Quimpa Vita, escutamos sua voz.